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1: O que essa mãe atende, Agão?

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2: Luan Santana e Léo Foguete.

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0: Tamo junto, meu irmão. 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
2: Berg Gonzaga, falando de amor.

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0: Boa noite, Uberlândia! Faz barulho aí, Uberlândia, que eu quero ouvir!
1: Que coisa linda, galera!
0: Obrigado!
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1: Obrigado, Eduardo Costa.
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1: Mestre Tim Maia.
2: Alô, Jota Quest. Alô, Jota Quest. Um abraço. Fica com Deus.
3: Esse foi o Tim Maia.

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Se eu nascesse de novo, eu queria ser o mesmo Mané Luiz. Se eu nascesse de novo e pudesse escolher mais do que eu sou, eu não queria ser. Eu queria nascer na fazenda da Caiçara, lá em Exu, Pernambuco, mesmo na divisinha do Ceará. É por isso que eu costumo dizer que uma banda minha é pernambucana, a outra banda é cearense. Quando eu... quero nem dizer. Quando eu ficasse taludinho assim, eu queria logo comprar uma sanfona pra ajudar meu pai nos toques, lá nos forró. Eu queria ser filho de Januário mesmo e de Dona Santana. Mais do que eu sou, não queria ser não, senhor. Se eu nascesse de novo, pudesse escolher? Ah! Quando chegasse 1930, eu entrava no colégio. 18 anos de idade, o colégio do pobre é o exército brasileiro. Sentava a praça. Fazia revolução como o diabo.

zona violenta, a pesada, lá no mangue, correndo pire nos gringos. Queria ser tudo isso. Oxê, eu queria ser o rei do baião. Até que uma certa noite chegasse lá assim um grupo de cearense. Diziam que era universitário, sei lá o que era isso. Era estudante mesmo. Depois de me agradarem muito, fizeram exigência. Olha, acabou. Quando a gente voltar aqui outra vez, nesse lugar, nós só damos dinheiro a você se você tocar um negócio lá daqueles pés de serra. Você não é sertanejo? Você lá na Serra do Araripe, eu digo que sou eu. Tá feita a exigência. Aí eu fiz uma recapitulação, organizei esse númerozinho que eu entrei tocando com ele aqui, agora eu virei mestre. É, foi o primeiro. Quando os cearenses chegaram, eu disse pra eles: olha, tem um negocinho aqui pra empurrar em vocês. Então manda, lasquei braço. É isso aí, acabou. Naquele tempo era acabou, agora é bicho. É isso mesmo. Agora você pode até visitar a nossa república. Que diabo é isso? Tem uma república lá na Lapa, na pesada. Lá é que é pesada mesmo, viu? Só de cearense. E você tá convidado pra ir lá tocar pra nós. Eu fui, tava agradando. Fui conhecer a república dos cearenses. Quando eu cheguei lá, era a maior bagunça do mundo. Já viu? República de estudante, ainda mais cearense. Aí um então de blague disse assim: apresentei o presidente da república. Sabe quem era? Armando Falcão. O homem quase foi presidente da república mesmo, rapaz.

quando chegasse o dia 24 hoje, né? 24 de março de 1972, a essa horinha merminha, vocês querem saber onde é que eu queria estar? Era aqui, com vocês, no Teatro Teresa Raquel, enrolando vocês na conversa, contando essa história.

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É tão bonzinho um samba numa sala de reboco. Ainda mais quando a gente tá dançando com uma danada que a gente gosta dela. O negócio é assim: caboclo vai casar. Então, ele resolve convidar os companheiros pra ajudar a fazer a casinha dele. E lá na feira, ele se desocupa mais cedo e vem esperar os companheiros cá na ponta da rua, naquela bodega onde ele costuma guardar a faca dele. Os companheiros vão aparecendo, ele vai fazendo os convites. Pois é, colega, vou dar uma casada, já falei com o padre, vai ser de hoje a 8 dias. Vou fazer minha casinha amanhã. Estou convidando os amigos para me ajudar. Já encostei o material, cipó, caibro, as varas, o barreiro já está encaminhado. Vou matar um bode, fazer um pirão para a gente almoçar. Se a gente fizer a casa amanhã, se ela ficar pronta, de noite mesmo a gente dança nela, porque é pra ir encaicando o chão da sala. Prático, né? Ha! E de noite tá todo mundo lá. E eu, a minha cooperação foi tocar. Mas eu fui recompensado. E na hora da dança, tô vendo uma mulher diferente lá no meio das outras. Mulher alta, lazarina, morena, duas pulou no cabelo. Quem será aquela? Será a Carolina? Aí eu pedi ao meu primo Arcermo pra tocar uma coisinha. Cheguei perto dessa mulher e meti um piscilone nela. Vai me ser aqui a Carolina? Sabe o que, que ela fez? Acho que sou. Quer dançar mais eu?

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tem é coisa. Doutor Raiz. Doutor, eu tô desmastriado, doutor. Arranja uma mesinha pra eu. Que foi que vai me ser comeu? Foi fava. Doutor Raiz. Tem mesinha pra Dona Cruz? Feira de Caruaru tem a coisa.

Não, não diga. Vai me ser que é seu Vitalino. O senhor que é mestre Vitalino. Sim, senhora, sou eu mesmo. Mas eu tô com essa porcaria aqui, comprei outra barraca ali de cerca de Vitalino. E agora o mestre Vitalino é o senhor? Tem nada não, dona, tem nada não. É tudo a mesma coisa. Mas os bonecos, esses aqui foram o senhor que fez? Foi o senhor que fez esses bonecos aqui? Esse foi o senhor que fez? Não, senhora. Então não é de mestre Vitalino. Tem nada não, minha senhora. Tudo colega, tudo irmão. Tem luz, barracos, pistolas, estéreos, estéreos, faz Jaú, gelado. Eu digo certo. Tá, vai.

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Batista volta se apresentando agora. Caleb Capitão que volta mais uma vez ao desfile. Tá tudo certo, inteirado com o peixe na lama. Vem montando a Melry. A dupla já cruzou, representa a equipe.

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0: porque sempre essas coisas acontecem, filho. É, isso, a mensagem é pra todas.
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0: Isso já é amor demais.
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0: Pode aplaudir, Henrique e Diego.
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Agora, 10 horas, mais 10 minutos, 10 e 10. Muito bom dia a você que está ouvindo aqui a nossa Turitama FM 104,9. A partir de agora, muito brega para você até as 12 horas. Até o meio-dia, muito brega para você aqui na Turitama FM. Para você curtir aí uma boa música aqui ó, na Turitama FM 104,9. Programa Seleção Brega. Abraçando ao pessoal que está ligado aqui na Turitama FM, pessoal aqui do centro da cidade, pessoal da Coab, Independente, Planalto, Coqueiral, Novo Coqueiral. Muito obrigado a todos vocês aí que estão ouvindo a nossa programação, pessoal. Tá aqui na zona rural de Turitama, zona rural de Vertentes, de Itaquaritinga, de Frei Miguelinho, de Riacho das Almas, zona rural aí de Caruaru, o pessoal do segundo distrito. Forte abraço.

Só o pessoal aí do bairro de Fazenda Velha, pessoal ligado aqui na boa, a gente agradece. Você que tá aqui no centro da cidade, Coab, Independente. Pra você que tá ligado aqui, ó, pessoal dos bares, que tá em casa, tá na boa, tá no descanso. Muito obrigado pelo carinho, pela audiência de todos. Agora 10 horas mais 11 minutos, 10 e 11.

Agora já são 10 horas 12 minutos, 10 e 12. E você pode ficar à vontade, viu, gente? Mandar mensagem pra gente pelo WhatsApp, deixa eu ver por aqui, 9301. 9915-9301. 9915 é o nosso WhatsApp aqui pra você ficar à vontade, mandar mensagem pra gente. A gente vai.

0: Aqui na sua 104,9 Turitama FM, programa Seleção Brega. Abraço aqui o nosso amigo Polegar, a grande colega, o pastel aí, a Fazenda Velha, ligada aqui na nossa programação, grande colega.
1: Ela
0: aqui na melhor.
1: Valeu,
0: grande colegada. Aqui a Turitama FM, Seleção Brega.
2: Gênio.
0: Aqui do programa Seleção Brega e também do programa Rota 104, né? Da sexta, às 6 às 7 da manhã, programa Rota 104, a participação aí do grande Adielson Galvão, né? Grande Adielson. Um abraço aqui, tá ligado aqui na Turitama FM, a Zéia, muito obrigado a Zéia, ligada aqui na melhor.
1: Bom
0: dia aqui o nosso amigo Gordo, também Fazenda Velha, ligada aqui na boa, valeu Gordo.
1: E é de virgem, não precisa aprender.
2: Libra.
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0: tem participação? Tem, com certeza, pai. Meu amigo Renato, a potência Renato da Água. Bom dia, Renato.
1: Bom dia, meu amigo Terra Nascimento. Aqui é Renato da Água do Coquiral. Depois você bota uma música de Zé Augusto Sérgio Pano aí pra escutar. Já tô travado, tá? Eu e o Sargento Eita. Miguel aqui.
0: Certo.
1: Já travado. Um abraço pra meu amigo Zé do Brejo, o melhor despachante do Brasil. Sim. Meu amigo Doca. Meu amigo Vado da Rua 4. Meu amigo Nerivaldo, descendo a Rua do Estelita. Meu amigo Cicinho ali do Beco Despedido.
0: Ok.
1: Um abraço, meu amigo velho.
0: Valeu, potência, nosso amigo aí, Renato D'Água, ligado aqui na boa. E bom dia também, nosso amigo Daniel Pedro, ligado aqui na boa. O nosso amigo Rubens, da Rubetix. Um abraço grande, Rubens, da Rubetix. A Rubetix aqui no centro da cidade, ali próximo à Câmara dos Vereadores, ali em frente ao Louro da Galinha. Valeu, nosso amigo Rubens, sempre nos ouvindo, sempre ligado aqui na melhor. Deixa eu ver por aqui, rapaz. Tem ouvido lá em São Paulo, rapaz. Tá ouvindo aqui a Tolita também FM. Eu vi aqui a mensagem, rapaz, deixa eu procurar aqui a mensagem aqui. Deixa eu ver por aqui, ó, aqui, ó. Bom dia, Téa, tudo bem? Tudo bem, potência. Eu sou Tarcísio, rapaz, de Barueri, São Paulo, mas sou filho natural de Toritama. Estou ouvindo aqui o seu programa, rapaz, aqui em São Paulo, tá certo? Gostaria de pedir a música aí, Recife, Minha Cidade, Meu Lugar, com Reginaldo Rossi, tá certo? E ofereço aí para meu irmão Nerivaldo e meu compadre Tota e todos que estão tá ouvindo a programação, tá certo? Valeu aí. O Tarcísio, rapaz, nosso conterrâneo tá lá em São Paulo, lá em Barueri, ouvindo aqui a Toritama FM, a gente agradece, potência, valeu. O Vitor aí, o nosso amigo aí, o Tarcísio tá lá em São Paulo, ouvindo a Toritama FM, lá em Barueri. São 10 horas mais 26 minutos, 10h26. Deixa eu ver mais por aqui, quem tá nos ouvindo, tá ligado aqui na boa. Tá ligado aqui na melhor, o nosso amigo aí, aqui na Avenida João Manuel da Silva, rapaz, aí da Z Papelarias, tá ouvindo aqui a Toritama FM, um abraço ao pessoal aí na Z Papelarias, aberta aí de domingo a domingo, não é isso? Aberta aí de domingo a domingo, no domingo até às 12h30, nosso amigo Morotó, um abraço ao grande Morotó, sempre ligado aqui na melhor. Vamos ouvir aí a indicação do nosso amigo aí, deixa eu ver por aqui, o Renato. E também a indicação do nosso amigo lá em São Paulo, né? Nosso conterrâneo, tá lá em São Paulo ouvindo aqui a Toritama FM, o Tarcísio, não é isso? O Tarcísio aí, e tá lá em Barueri. Gente, eu vou tocar também na sequência aí três músicas aqui, deste cantor, né? Que a semana passada ele faleceu, né? O cantor Roberto Miller, né? Mais um bregueiro que se vai, ele vinha com um problema de saúde e morreu, né? Ele que morava lá na capital pernambucana e veio a falecer, o cantor, né, o bregueiro aí, Roberto Miller. A gente vai tocar três músicas aqui pra ele, ou seja, pra quem tá ouvindo aqui a Toritama FM, pessoas que é fã do cantor Roberto Miller, tá certo? Um abraço ao pessoal no Bar do Negão, ligado aqui na Toritama FM, um abraço a todo o pessoal, tá funcionando onde, né, o Bar do Negão, ali na Coab, valeu, Negão. Ligado aqui na Toritama FM, um abraço a todo o pessoal que tá aí marcando presença e também o pessoal no Bar do Aloysio, ali em Fazenda Velha. Vamos embora ouvir música aqui?

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0: Filho.
1: Aí você ouviu aí, ó, três músicas aí do Roberto Miller, né? Ele que foi na semana passada. Faleceu lá na capital pernambucana.
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0: Tá ligado aqui no Autor de MFM, valeu, seu Duda. Nós vemos o Zenil, né? Zenil da adega. O seu Duda tá aqui no Autor de MFM, a gente agradece. Dona Mazé também dando os ouvintes, tá ligado aqui na boa aí, na Rua das Almas, na Rua das Almas. Vou pra ser meu amigo Zezinho também. Zezinho Cabeça Branca, meu amigo Grau, Sauim. Grau de Sauim, rapaz, tá no bicho. Cortei o 3.9, rapaz. Pelo Campeonato Brasileiro da Série B.
1: Câncer.
0: 9.3, Esporte 1. É meio que o Santinho, né?
1: Câncer.
0: Santinho empatou lá em Fortaleza, né? Com a equipe da Série C. E empatou 1-1. E Floresta, né? 1-1. É por isso que...
1: Leão.
0: Classificada aí pra Série B do Campeonato Brasileiro.
2: Virgem. E é de virgem.
0: Um abraço aqui, meu amigo Gordo. Rapaz, Gordo também tá meio triste. Com o Esporte levou 3. Foi Gordo. Um abraço a Potência Gordo.
1: Escorpião.
0: Gordo dos Fogos lá em Fazenda Velha. É só você aí, ó. Tá caminhando time de futebol. É com o nosso amigo Gordo lá. Estabelecimento comercial. Ali com a Madonna Adelina. Valeu, Gordo. Também se quer comprar o rádio. Rádio aí para o futebol, ouvir o programa Seleção Brega, o programa policial todos os dias. Nosso amigo vem de rádio. Rádio aí, rádio bom, rádio de primeira. A gente vai encontrar, com o nosso amigo Gordo.
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0: Agora já são 10 horas mais 46 minutos.

0: 10h47, um abraço aqui ao meu amigo que está nos ouvindo, está ligado aqui na nossa torre, também FM, meu amigo Silvânio Dietão, a potência Silvânio, grande tricolor, torcedor do Santinha, rapaz, valeu grande Silvânio Dietão, a potência, ligado aqui na melhor, tá ouvindo aqui o programa Seleção Brega, tem participação? Tem sim, com certeza, rapaz, meu amigo. Seu João vai participar aqui da programação da Turma FM 104,9. Deixa eu ver por aqui. Bom dia, seu João.
1: Bom dia, Té. Aqui é João.
0: Certo.
1: Olha, eu quero que você toque duas músicas. Bartô Galeno. Certo. Quero separar de você.
0: Ok.
1: E Amado Batista, Folha Seca. Ofereço para minha esposa Eliette, minhas filhas, meu genro, meus netos, para você que é um 10.
0: Obrigado.
1: Zé do Brejo, despachante que é 1000. Silvano Diantão, toca. Olha, a mulher que toca tá. Sofreu um acidente, tá no regional.
0: E foi isso? Foi quanto?
1: E eu ofereço para todos que curtem esse programa, que não é 10, não, é 1000. Então você toca. Bartô Galeno, quero separar de você. Que é Amado Batista, Folha Seca. E para todos que estão ouvindo, se sinta homenageado com essas músicas. Então, Jesus abençoe a todos e um bom dia para vocês.
0: Valeu, seu João, a potência, seu João, participando aqui do programa Seleção Brega, aqui pela sua 104,9. Tem mais participação? Tem, com certeza, rapaz. Nosso ouvinte aqui vai participar, Risonilda. Bom dia, Risonilda.
2: Bom dia, Teia. Queria ouvir a música de José Ribeiro, Sueli. Agradeço a você, meus filhos, a todos os ouvintes do Brega. Tchau e obrigado.
0: Pronto, valeu. O Zonildo está participando aqui da programação da Turma FM, do programa Seleção Brega. Um abraço aqui, tá ligado aqui na Turma FM, rapaz, minha mãe, tá ouvindo aqui, um abraço pra minha mãe, né? Tá ligado aqui na boa, a família, né? Abraço aí minha esposa, meus filhos, um abraço a todos vocês, minha tia também tá sempre ouvindo aqui o programa Seleção Brega, tia Mara, um abraço a toda a família, tá certo, um abraço a todos, tá ok?
3: Leão.
0: 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Abraço a todos, pessoal, bom amigo aí da Coab, ligado aqui na melhor pessoa aí do Bar do Negão, ligado aqui na boa. Abraço a todos vocês aí do Bar do Negão. A potência Negão voltou a funcionar, claro, problema de saúde, mas graças a Deus já melhorou, né? Grande Negão, e ligado aqui na sua 104,9. Meu amigo Zé dos Portões, já nos ouvindo, tá ligado aqui na boa, valeu, grande Zé. Zé dos Portões, ligado aqui na melhor.
4: Eu quero
0: bem. O pessoal tá aí nos bares, ligado aqui na boa. O pessoal do Badu, nosso amigo aí, a Luiz, lá em Fazenda Velha. Um abraço, meu amigo Moacir, aí do depósito de bebidas, sempre ligado aqui na boa, valeu, Moacir. 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Aberto aí no domingo até o meio-dia. Vamos embora ouvir brega aqui na programação da Turma FM.

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0: Agora, 11 horas, 11 horas na capital do Diz, Turitama, 11 horas.
1: Beijo.
0: Abraçando o pessoal, tá ligado aqui na Turitama FM, pessoal lá do Sítio São João. Um abraço a todo o pessoal da Uncinha, Santa Maria, Sítio Caldas. Obrigado a todos vocês, você é do segundo distrito de Caruaru, obrigado. A você que tá ouvindo aqui, pessoal aqui no centro da cidade, muito obrigado por estar ligado aqui na melhor. Pessoal da Vila Canã, a você de Fazenda Velha. 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Tá lá no Parque das Feiras, na terceira etapa. Né? 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Escritório lá no Parque das Feiras, tá certo? Na terceira etapa. Bom dia, Zé.
2: Muito bom dia, Zé. Bom dia aos ouvintes aí do Bregão Gostoso. Domingo hoje, né, Zé? O pessoal aí em casa.
0: Isso.
2: Tá curtindo aí Seleção Brega. Muito bom, né?
0: Isso.
2: Mas, se abastecimento, eu quero passar as informações pra todo mundo que tá ouvindo aí. No escritório despachante, agora é no Parque das Feiras, na terceira etapa. O Detran também está lá. Ou seja, veja só, gente, ali na rua 13 de maio, né, não tem mais atendimento do Detran. É tudo agora lá no Parque das Feiras, na terceira etapa do Parque das Feiras. Por quê? Porque lá, lá tem estacionamento amplo, você pode chegar ali com a carreta, então você vai estacionar sem nenhum problema, né?
0: Isso.
2: Muito bom. Há muito tempo o pessoal já reclamava dali, né, da rua 13 e tal, que não tinha muito lugar para estacionar. E pedia muito que fosse ali no Parque das Feiras. Então foi atendido, né, o pedido da população. E está lá agora, no Parque das Feiras, agora, o Detran. Né, na rua 13, né, o pessoal que precisa ir atrás e fazer documento, na rua 13 de maio não tem mais atendimento do Detran. Não tem mais, viu, gente? 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
0: Ok, Zé. Portanto, o pessoal aqui de Turitama, o pessoal aqui da região, né, que procura o seu escritório, né, como despachante, está em novo endereço, como você já falou, explicou a população daqui de Turitama e da região. Você foi para lá semana passada, não foi, Zé?
2: A gente começou na última segunda-feira, né? 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Então, convidando a população aí que não tem mais atendimento ali na rua 13 de maio, né? Aqui na cidade, na rua 13 de maio, não tem mais atendimento do Parque do Detran. E eu também, meu escritório também está lá, na rua, na terceira etapa do Parque da Feira, tá certo? Então, convido a todos. Pastor Nascimento, quero mandar um forte abraço aí para todo mundo que está ligado aí, o nosso amigo Seu João lá em Fazenda Velha, também Renato da Água, no Coqueiral, não é? E falando em Fazenda Velha ainda, nosso amigo Doca, que também está por lá, não é? Nosso amigo também, Silvânio Diantão. Alô, Silvânio, um forte abraço. E para todos os amigos também que são associados da Auto Moto Mais. A Auto Moto Mais, que abre também amanhã, a partir das 8 da manhã, ali vizinho da Casa Lotérica, a Auto Moto Mais, que vão fazer uma grande premiação agora, dia 18 de dezembro. Dia 18 de dezembro a gente vai fazer, não é, uma premiação da Auto Moto Mais. 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
0: Ok, Zé. Portanto, pessoal aí pode se associar à Associação Auto Moto Mais. Pessoa que se associar a partir de agora, ou seja, até faltando um dia, dois dias para o sorteio, as pessoas estão concorrendo, né, Zé, a esses brindes?
2: Com certeza, com certeza. 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Ou seja, uma associação completa para que você fique tranquilo quando andar com o seu carro, com a sua moto. Pode viajar, né? E aí você tá sossegado. Tá certo, é?
0: Ok, Zé. Valeu, Zé. Obrigado pela participação.
2: Forte abraço, bom dia para todo mundo, uma ótima semana, que tenha uma semana abençoada por Deus, uma semana produtiva para todos nós. Um forte abraço, Tria Nascimento, e para todo mundo que está ouvindo aí a Rádio Turitama FM.
0: 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Valeu aí, meu amigo Silvânio Diantão, ligado aqui na boa. Valeu mesmo aí, a potência Silvânio também ligado aqui na melhor. Vamos embora, aqui é um bloco de apoio cultural. Na volta, muito mais brega pra você aqui na programação da Turitama FM 104,9. 11:06.
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Agora 11 horas 14 minutos, 11:14. Onde o pessoal está em casa, está na boa, está no descanso, está ligado aqui na nossa Turma FM, a gente agradece. Também você está tomando aquela geladinha, então aquela água passarinho não bebe. A gente também agradece o carinho, a audiência de todos. Deixa eu me ver por aqui. Nosso ouvinte aqui pediu uma música, rapaz. Deixa eu procurar aqui. Nosso ouvinte ligado aqui na Turma FM 104,9. Deixa eu ver aqui. Deixa eu procurar aqui. Um abraço ao pessoal que tá ligado aqui, o pessoal lá da Coab. Forte abraço a todos vocês aí da Coab, ligado aqui na Turma FM. A gente só tem a agradecer a audiência de todos vocês aí. A Lídia, rapaz, Lídia, né? A cuidadora aí da Dona Vanja, né? Lá em Fazenda Velha, né? A mãe do vereador Zé Neto. A Lídia pediu a música aí da Núbia Lafayette e oferece pra Dona Vanja, tá certo? A gente vai daqui a pouquinho tocar, tá ok? A gente vai procurar a música aqui pra gente tocar a música que ela tá pedindo. A música da Núbia Lafayette. Dona Vanja que é fã, né? Da Núbia Lafayette. Um abraço para Dona Vanja e toda a família, né? A família da Dona Vanja. Um abraço a todos vocês, tá ok? Deixa eu ver por aqui. Um abraço ao nosso amigo Marcos, está nos ouvindo, tá ligado aqui na boa. Valeu, Marcos. Bom dia, nosso amigo Rúdio da Rubetix, ligado aqui na Turma FM. E nosso amigo aqui da Z Papelarias, também está nos ouvindo. A Z Papelarias, aberta aí de domingo a domingo, no domingo até às 12h30. É o nosso amigo Morotó, ligado aqui na sua Toritão FM. A gente tem a agradecer a audiência de todos. Pessoal ali da Canã, nosso amigo aí está nos ouvindo. Também do mercado, né? O Vitor do mercado, ligado aqui na nossa Toritão FM. O Galego lá da Vila Canã, meu amigo Rato também está nos ouvindo. Sempre ouvindo aqui a Toritão FM, a gente agradece. Vamos embora ouvir aqui Lindo Macastilho. Após a música do Lindo Macastilho, a indicação aqui da Lídia, né? A cuidadora da Dona Vanja. Pediu uma música aqui da Núbia Lafayette e a gente vai tocar também aqui, tá ok? São 11h16. O mercado, né? O Vitor do mercado, ligado aqui na nossa Turma FM. O Galego lá da Vila Canã, meu amigo Rato também está nos ouvindo. Sempre ouvindo aqui a Turma FM, a gente agradece. Vamos embora ouvir aqui Lindo Macastilho. Após a música do Lindo Macastilho, a indicação aqui da Lídia, né? A cuidadora da Dona Vanja pediu a música aqui da Núbia Lafayette e a gente vai tocar também aqui, tá ok?

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2: Agora já são 11 horas mais 30 minutos, 11:30.

Ronaldo, né? Digamos aqui do Francisco Lopes, a gente vai tocar. E também do Maradona, digamos aí do Nelson Neto. A gente vai tocar, tá certo? Vamos lá para o pessoal que está ouvindo a nossa Turma FM. Telefone descarregou, gente. Se ligaram, mandar mensagem agora. Telefone descarregou, ok? 11h31, 11 horas e 31 minutos. Vamos ouvir aí Nelson Neto, a indicação aí do Maradona do Pastel lá da Vila Canã. E na sequência, Frank Lopes, a indicação de Ronaldo, que está ouvindo aqui a Turma FM. A gente agradece, valeu!

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16: Agora, 11 horas mais 55 minutos, 11h55, está ligado aqui na Toritama FM, programa Seleção Brega. É, rapaz, até o meio-dia tocando muito brega para você aqui na sua 104,9. Um abraço aqui ao nosso Miquito Branco, da Travete, né, lá em Fazenda Velha, ouvindo aqui a sua 104,9. Valeu, nosso amigo Quito Branco, da Travete, ligado aqui na nossa programação, lá em Fazenda Velha. Um abraço a todo pessoal, boa amiga aí de Fazenda Velha, viu? Ligado aqui na melhor. Aí, 11 horas mais 55 minutos, 11h55. Gente, para finalizar aqui, vamos. Tá chegando aqui o final do programa. A gente vai tocar. Deixa eu ver por aqui. Aguinaldo Timóteo, aqui na programação da Toritama FM. E a música do Reginaldo Rossi, não é isso? Duas músicas para a gente finalizar o programa Seleção Brega desse domingão, né? A gente volta domingo, dia de eleição. Mas a gente vai estar por aqui, tá certo? Tocando música, informação sobre as eleições, né? Já que domingo, dia 4 de outubro, dia de eleição aqui no nosso país, tá certo? Gente, um abraço. Papai do céu, todos, a gente volta amanhã, a partir das 6 horas, com o programa Rota 104, junto com a Adielson Galvão e outros colegas repórteres, deixando você aí por dentro de tudo que acontece no mundo da polícia. Valeu, gente. Um abraço a todos. Papai do céu abençoe todos vocês. E até amanhã.

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0: De repente, um som do céu está invadindo o seu lar. Boa tarde, amados, a paz do Senhor. Aumenta o volume aí, porque já está no ar o programa Som do Céu para abençoar a tua vida. Vamos falar com Deus. Eu sei que você já falou com Ele hoje, mas aproveita, vamos falar mais uma vez. Senhor, meu Deus, Pai de nosso Senhor e Salvador Jesus, mais uma vez eu estou aqui agradecida por esta oportunidade de apresentar mais um programa Som do Céu. Te agradeço também pela vida de cada ouvinte que já está a postos para ouvir a Tua Palavra, os que vão interagir. Ajuda-nos, Senhor, fica conosco, porque precisamos sempre da Tua ajuda. Eu te peço e já te agradeço em nome de Jesus. Amém. 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Nós vamos ouvir louvores. Eu quero parabenizar os aniversariantes desta semana. Você que aniversariou de segunda até hoje, sintam-se todos parabenizados pelo programa Som do Céu, como também os internautas. Para a meditação de todos os aniversariantes, Salmos 37:4. Deleita-te também no Senhor, e Ele te concederá o que deseja o teu coração. Amém? Recebam os parabéns do programa Som do Céu.
1: Parabéns, parabéns, parabéns pra você.
0: Parabéns para vocês, e eu desejo que essas datas se renovem até o dia da volta de Jesus. Então, Mara Dalila vai cantar felicitações para todos os aniversariantes. E eu já vou colocar a pergunta no ar para você ir procurando a resposta para concorrer à pizza de hoje. A pergunta é fácil, todo mundo vai acertar para concorrer. Anote aí, onde está a coluna que Absalão levantou para si? Onde está a coluna que Absalão levantou para si? Procure aí na sua Bíblia, confirme a referência bíblica, livro, capítulo e versículo. E mande a sua mensagem com a referência bíblica para 9609-6583 e estará concorrendo à pizza de hoje. Onde está a coluna que Absalão levantou para si? Nós vamos ouvir o hino dos aniversariantes.
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Amém! Que os vossos caminhos sejam guiados pelas mãos do Senhor. Vamos ouvir mais louvores. Na sequência, Vou Ver o Meu Milagre, Kailane Frauches. E logo após, você vai ouvir no quadro Recordando Música Cristã, Dono de Tudo, com Shirley Carvalhais. Já quero mandar estes hinos da sequência para o nosso pastor Severino Júnior, toda a sua família, para todos os obreiros da Casa do Senhor, as irmãs do Círculo de Oração Adulto e Infantil, a coordenação, a equipe de apoio, também para toda a minha família, os de casa e os demais, primos e primas que sempre estão ligados, ouvindo o programa. Vai também para minha velhinha irmã Vina, continue orando por ela, ela necessita muito das nossas orações. Vai para Marquinhos, Esterino Júnior, toda a sua família, para todos os obreiros da Casa do Senhor, as irmãs do Círculo de Oração Adulto e Infantil, a coordenação, a equipe de apoio, também para toda a minha família, os de casa e os demais, primos e primas que sempre estão ligados, ouvindo o programa. Vai também

0: Vai também para os meus vizinhos que sempre estão ouvindo o programa. Vamos ouvir esses louvores e você vai procurando a resposta da pergunta de hoje para concorrer à pizza. Onde está a coluna que Absalão levantou para si? Onde está a coluna que Absalão levantou para si? É fácil, todo mundo vai acertar e concorrer à pizza de hoje. 96096583. Você manda a referência bíblica onde você encontrou a resposta. E pode fazer a sua indicação também e oferecer para quem você quiser. 96096583.
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0: Amém! Ele é dono de tudo, Ele é Senhor. Vamos para um intervalo comercial e eu volto em seguida com mais louvores. Mas a pergunta já está no ar. Você já está procurando a resposta para concorrer à pizza de hoje? Anote aí. Onde está a coluna que Absalão levantou para si? Onde está a coluna que Absalão levantou para si? É fácil, todo mundo vai acertar para concorrer à pizza de hoje. Mande a sua mensagem com a referência bíblica onde você encontrou a resposta para o 9609-6583 e pode fazer também a sua indicação.
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5: Nativa Lima de volta com o seu programa Som do Céu pela 104,9, a mais querida da cidade, no oferecimento da Cordeiro Modas, Rua Santa Mônica, número 90, na Coab, fone zap 99157-9504. 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Nós vamos ouvir na sequência Quem é esse? Juliane Souza, é uma indicação da irmã Céia do Independente, que oferece para seu esposo, seus filhos e sua neta. E também o próximo hino, Porta de Amor, Shirley Carvalhais. É uma indicação do irmão Daniel da Casa da Bênção, que oferece para mim, para minha família. Obrigada, irmão Daniel, vai para você também. Oferece para sua família do Beco de Xoxinha, também sua família do Valentim, para irmão Lamax, irmão Hinaldo e para todos os ouvintes, todo o povo de Deus. E logo após você vai ouvir Mais Firme do Que Nunca, Rose Nascimento, é uma indicação do irmão João Augusto do Deus Zé Fiel, e oferece para sua esposa e para todos os ouvintes. Quero mandar estes hinos da sequência para irmão Zacarias, lá no Planalto, sua esposa irmã Silvânia, todos os irmãos do Planalto, também para irmã Maria da Batata, irmã Avani da Congregação Cristã, também para irmão Zé Pequeno, sua família, Mauricélio também sua família, também para Lucidalva, minha vizinha, que sempre está ligada, Dona Margarida e sua família. Vai também para o presbítero Paulo Tavares, sua esposa e irmã Maria, e seus filhos Gabriel e Raíssa. Também para a irmã Cida de Nau. A paz do Senhor, irmã Cida, Vai para a senhora e toda a sua família. Também para a irmã Cláudia de Pessoa, seu esposo, irmão Ronaldo, e toda a sua família. Deixa eu ver se eu lembro mais de alguém. Irmã Nice Alves, a paz do Senhor, irmã Nice, vai para a senhora, irmã Graça, irmã Dagmar e sua família, irmã Lucilana, irmã Creuza, enfim, para toda a família abençoada da irmã Nice Alves. Vai também para a dona Neves, lá no Coqueiral, no Novo Coqueiral. Também para todos que ajudam o Projeto Samuel, o projeto social da nossa igreja, que ajuda a mais de 2 mil crianças e adolescentes da Grande Recife. Você pode ajudar mandando víveres, um pacote de biscoito, um quilo de arroz, um pacote de macarrão, uma fubá. O que você puder mandar estará ajudando aquelas crianças e adolescentes que precisam muito da nossa ajuda, e eu tenho certeza que Deus te recompensará. Vai também para a irmã Abenilda, sua família, para o meu amigo Lodônio. Boa tarde, Lodônio, Jesus te ama e te chama. Vai para você, Ieda e Stephanie. Também para Lilia, irmã Altina, Vânia, Nildo, Naldo, Ainoã, Paulinho, Guilherme, Mel e toda a família abençoada da irmã Altina. Vai também para a irmã Ednete e toda a sua família lá em Buqueirão, e também para a irmã Eva e suas filhas. Vai também para a irmã Madalena Tavares e sua família, para a irmã Fátima Martins e sua família, irmã Fátima Limeira e toda a sua família. Irmã Divanice, vai para a senhora e sua família também. Vamos ouvir esses louvores, mas a pergunta já está no ar. Você já respondeu para concorrer à pizza de hoje? Anote aí. Onde está a coluna que Absalão levantou para si? Onde está a coluna que Absalão levantou para si? É muito fácil, todo mundo vai acertar para concorrer à pizza de hoje. Mande a sua mensagem com a referência bíblica 96096583. E pode fazer a sua indicação e oferecer para quem você quiser.
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0: para o 96096583 e você estará concorrendo à pizza e pode fazer também a sua indicação. 96096583.
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7: Nativa Lima de volta com o seu programa Som do Céu, pela 104,9, a mais querida da cidade, no oferecimento da Pizzaria Casa Nova. 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Vamos para o nosso momento de reflexão. Assim
8: diz. Momento de reflexão.
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7: E o nosso momento de reflexão de hoje é: Eu sou contigo. Eu sou contigo e te sustento com a minha destra fiel. Isaías 41. E 10. Esta promessa de Deus é uma garantia, um alento e ao mesmo tempo certificado de que seu destinatário se tornou propriedade de Deus. Deus disse: Eu sou contigo para Abraão, Isaac, Moisés, Josué, Gideão, Jeremias e Paulo. Fez essa promessa também ao povo judeu por meio dos profetas Isaías e Ageu. Cada um dos que ouviram essa garantia e esse alento viveu de maneira distinta o seu relacionamento com Deus. Em certos aspectos, a conduta de alguns não é exemplo a ser seguido, mas Deus foi fiel e não voltou atrás. Quando Jesus ressuscitou, ele ampliou a garantia, o alento e a exclusividade divina, tornando-a acessível a quem nele cresce. Jesus disse aos seus discípulos que Deus lhe dera autoridade e ordenou que sob sua autoridade eles fossem ao mundo e fizessem discípulos. Em seguida, fechou a instrução dizendo: Estarei sempre com vocês até o fim dos tempos. Mateus capítulo 28, versículo 19. Jesus tornou a promessa de Deus perfeita, eterna e superior àquela do passado. Todos que vivem em submissão a Jesus têm em si a presença do Pai, do Senhor Jesus e do Espírito Santo. Eu sou contigo é verdade garantida por aquele que venceu a morte. Deus nos sustenta, protege e dirige quando temos uma tarefa difícil pela frente. Por isso, é no acúmulo das dificuldades que Deus quer que enxerguemos de maneira prática o Eu sou contigo, não temas. Como Pai, Jesus não se ausentará das nossas situações difíceis, mesmo que sejamos os responsáveis. Embora nos assustemos diante das necessidades, da pressão, da competição do mundo e da aparente solidão, o Estou Contigo põe sobre nós a perfeita promessa de Deus. Portanto, aquiete seu coração. Deus escolheu você antes que o mundo fosse criado. Deus, o Pai, o seu Filho Jesus e o Espírito Santo estão com você e em você. Não tenha medo. Deus está com você de maneira mais ativa e envolvente do que o ar que você respira. Amém? Ele está contigo e conosco. Vamos ouvir louvores. Na sequência, Minha Graça, Josafá Souza, é a indicação da irmã Maciele, que oferece para sua família. Logo após, você vai ouvir O Homem e a Tempestade, Chaga Sobrinho. É uma indicação do irmão Roberto, da Coab, que oferece para sua esposa.
10: Se eu continuar falando
7: nele. Minha família, obrigada, irmão Roberto. Vai para o senhor também. Oferece também para todos os irmãos do Planalto, todos da Coab. e para todo o povo de Deus. Irmão Roberto, eu não encontrei aqui o hino.

0: Força do Perdão, Sérgio Lopes. É uma indicação da irmã Alexia, do centro, que oferece para o seu esposo David, sua filha Sara, Rebeca e para todo o povo de Deus. Vamos ouvir esses louvores, mas você já respondeu a pergunta para concorrer à pizza de hoje? Anote aí. Onde está a coluna que Absalão levantou para si? Onde está a coluna que Absalão levantou para si? Todo mundo acertando para concorrer à pizza de hoje. Mande a sua mensagem para o 9609-6583 com a referência bíblica onde você encontrou a resposta e pode também fazer a sua indicação e oferecer para quem você quiser.
1: Ei, maravilha!
0: Quero mandar os hinos da sequência também para eu estar me lembrando de alguém, para a irmã Maria Irene, para a irmã Raquel, presbítero Niedson e sua família, também para a irmã Andresa, seu esposo diácono Daniel, para seus filhos Ramon, Vitor e Luiz Davi. Vai também para o irmão Biim, diácono Robélio, mais conhecido como irmão Biim, sua esposa, filhos e para sua sogra, irmã Severina. Vai também para o irmão Dedo, irmã da paz, para irmã Menininha e sua família, para Lúcia, minha amiga Lúcia do Mercadinho Eliseu e sua família. Enfim, para toda irmã Socorro Gomes lá na Canaã e os irmãos de todas as Canaãs, também da Vila da Caixa, para todo o povo de Deus.
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0: O hino da sequência vai também para seu Tony, Cicinha, irmã Lourdes, seu Moisés e Heitor.

vezes as lutas da vida nos levam a esquecer de quem está conosco no barco. Mas saibam que no barco que Jesus está, jamais vai afundar.

0: Amém. Conheça a força do perdão. Vamos para o intervalo comercial e eu volto em seguida com o último bloco do programa de hoje. A pergunta está no ar. Você já respondeu? Para concorrer à pizza de hoje, ainda dá tempo. Onde está a coluna que Absalão levantou para si? Onde está a coluna que Absalão levantou para si? Mande a sua mensagem para o 96096583 com a referência bíblica, onde você encontrou a resposta, livro, capítulo e versículo, e estará concorrendo à pizza de hoje.
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6: De volta com o seu programa Som do Céu pela 104,9, a rádio oficial da cidade, no oferecimento da Cordeiro Modas, Rua Santa Mônica, número 90, na Coab. 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Vamos ouvir os últimos louvores do programa de hoje. Sobrevivi, Shirley Carvalhais, é uma indicação do meu amigo Obed, que está lá em Surubim, ligado, ouvindo o programa Som do Céu. Ele oferece para sua família, para todos os irmãos de lá de Surubim e para todos os irmãos aqui de Toritama. E logo após você vai ouvir Vencendo de Joelhos, Kemily Santos. E logo após, Quando Todo Mundo Foi Embora, Deus Ficou, Nicolas Henrique e Gisele Cristina. Quero mandar estes hinos da sequência para nossos patrocinadores, irmão Antônio, irmã Nena, sua família e todos os clientes da Pizzaria Casa Nova, para irmã Marta, Nivaldo, irmã Marta, toda sua família, e também para os clientes da Miranda Jeans, e também para irmã Helena Cordeiro, seu esposo, seu filho, Nora, sua mãe, enfim, toda a família da irmã Helena Cordeiro. E também para irmão Jailson e sua família, irmão Ronildo, sua família e todos os clientes da JR Gessos e Serviços, como também os clientes da Cordeiro Modas.
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1: Grita bem alto assim comigo. Eu não vou parar de orar. Deus está dizendo para alguém aqui: volte a orar pela tua família. Volte a orar pela tua cura. No

0: Amém. Quando todo mundo foi, Deus ficou, Ele sempre fica com você. Com esse bonito hino, estou encerrando o programa Som do Céu de hoje. Vamos para a resposta da pergunta de hoje, o resultado do sorteio. Onde está a coluna que Absalão levantou para si? A resposta é no Vale do Rei. E está em 2 Samuel, capítulo 18, versículo 18. Ora, Absalão, quando ainda vivia, tinha tomado e levantado para si uma coluna, que está no Vale do Rei, porque dizia: filho nenhum tenho para conservar a memória do meu nome. E chamou aquela coluna pelo seu próprio nome, pelo que até ao dia de hoje se chama o Pilar de Absalão. Todo mundo acertou, mas quem ganhou a pizza de hoje? Quem levou a melhor foi um homem ou uma mulher? Quem levou a melhor foi um homem, irmão Roberto, da Coab. Irmão Roberto, amanhã ou terça, a partir das 11 horas. Obrigada a todos que participaram. Deus abençoe a todos com bênçãos dos céus. E no próximo domingo não haverá programa, porque é o dia da eleição. Mas de hoje a 15 estaremos juntos, querendo Deus. Senhor meu Deus, agradecida a Ti por mais este programa apresentado. Te peço uma semana de paz para nós. Precisamos da Tua ajuda. Cuida de tudo para nós, Senhor. Somos dependentes da Tua ajuda, da Tua bondade e misericórdia sobre as nossas vidas. Te apresento todos os Teus filhos que estão enfermos. Chegue com uma bênção de saúde para todos, porque Tu és bom e misericordioso e vai além da medicina. Os que têm causas difíceis, venha resolver, porque o Senhor pode fazer o impossível acontecer. As famílias enlutadas, esteja consolando, porque Tu és o Deus de toda consolação. Te apresento também o nosso pastor Severino Júnior, sua família, nosso pastor presidente, vice-presidente, Projeto Samuel, a Rede Brasil, Projeto Pernambuco para Cristo. Continua com Tua mão estendida, salvando almas para a glória do Teu santo, bendito e precioso nome. Eu te peço e já te agradeço por tudo, em nome de Jesus. Amém. A paz do Senhor, amados. Um forte abraço a todos. E até o próximo programa, querendo Deus. O nosso encontro fica marcado para amanhã, se Deus quiser, às 8 horas da manhã, com o programa Mulher Cristã em Ação. Você não deve perder. Até lá, amados. E lembre-se, leia a Bíblia para ser sábio, creia na Bíblia para ser salvo e pratique a Bíblia para ser santo. Amém?
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4: Paula Fernandes.

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0: Espírito. 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
1: É sobre não desistir.
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2: Canta essa moda linda comigo assim, ó.

0: de aplaudir Henrique e Diego.
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2: Berg Gonzaga, falando de amor.

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2: Espero que eu nunca seja isso pra vocês.

0: Tamo junto, meu irmão. É hit, papai.
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1: Luan Santana e Léo Foguete.

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4: Oh, meu mano, véi!

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0: Fernando Lucena.
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2: Berg Gonzaga, falando de amor.

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